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1: Ai, ai.
0: Vem jogando essa bunda no pique do Olodum. 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Ó, pé de putaria, Denis.

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Pega o pique. Pega ela, pisar no pescoço. 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Toma na perereca, vai. 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Hein, Machelli? Vai.

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2: That's the trumpet I'm talking about, you hear that? 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